obrigado vocês, muito obrigado por esse show, por esse dia inesquecível. Vocês são parte disso, vocês são foda. Vocês que fizeram tudo isso aqui acontecer, tá? Por isso, não deixa ninguém dizer que você não pode. Não deixa ninguém dizer que você tá viajando, que é melhor você fazer outra coisa da vida, a não ser o que tá aqui dentro. O que tá aqui dentro é o que importa, tá? Se hoje a gente tá aqui, é porque a gente acreditou num sonho e hoje tá vivendo ele. Eu tenho certeza que se você quiser, quiser mesmo, tem que querer muito, vocês vão ser o que vocês quiserem da vida, tá? Boa sorte na caminhada aí, meus irmãos! Boa sorte, valeu! Pra gente combinar uma coisa então, faz de conta que pro resto da vida a gente não vai mais precisar usar nossa voz. É pra cantar que nem louco agora, tá? Pra gente tentar passar essa energia que tá aqui pras câmeras, tá bom? Então levanta a mão, todo mundo então!

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Direita, vocês prometem dizer a verdade, nada mais que a verdade? Então pode baixar a mão e eu vou fazer uma pergunta muito séria. Negócio de primeira. Agora tem que ser honesto com seus princípios. Assim, ó, eu pergunto: ô maluquete, de quem você é? Tiete, aí você usa aí. Olha, você responde: eu sou Tiete. Aí diz o nome do artista que você acha mais sensacional no mundo inteiro. Agora sim, não se sintam influenciados por mim. Inclusive tem vários nomes que rimam com Tiete. Então eu vou perguntar: maluquete, de quem você é, Tiete? E você responde: eu sou Tiete, de fulano de tal. Agora esse artista tem que ser um artista mais bonito, mais gostoso. Pode até cantar em trio, mas fiquem à vontade, hein? Posso começar? Honestidade acima de tudo, hein?